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1: Alimentos congelados ou enlatados. Priorizar os alimentos congelados, como aquele mix de legumes, pode ser uma alternativa para não ficar sem no dia a dia. Já alguns enlatados são opções interessantes também para preparar diversas receitas, desde sanduíches a saladas. Vale ficar de olho nas quantidades de sódio e equilibrar o consumo no dia a dia.
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3: Hora certa.
5: 9:20.
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2: Aiara e Júlio César. Cleber.

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3: Hora certa.
4: 9h38.
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0: Que baile sem você! 1h56, chegamos bem no final, né? Meio atrasado hoje. Acontece, né?
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0: Ótima sexta-feira pra você, sintonizado com a gente. Sua banda chegando já na reta final, daqui a pouquinho, Cultura Mix. Às 15 horas temos a Hora Gaúcha. É um especial Mês Farroupilha. 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
0: E aí o pessoal que tá sintonizado com a gente, né? A turma aí que tá nos preparativos lá pra Júlia. Pra Andréia, pra Kelly, Joca Martins, né?
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0: Aprenda da 14ª Região, que está nos preparativos e pros eventos Farroupilhas, né?

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1: 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Notícia na hora certa, no sinal 2 horas. Inscrições para guarda-vidas civis temporários são prorrogadas até quarta-feira no Rio Grande do Sul. Procuradoria-Geral da República se manifesta a favor da saída de pai de Daniel Vorcaro da prisão para exames médicos. Ex-presidente da Câmara de Vereadores de São Paulo, Milton Leite, não se apresenta à polícia e é considerado foragido após operação na manhã de ontem por ligação com facção criminosa PCC. Céu nublado em Porto Alegre, agora faz 21 graus. Chove a partir do fim da tarde em áreas da fronteira com a Argentina. 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
2: Obras na BR-116, bem em frente à Refap, travam o trânsito no sentido interior capital. Tem uma fila de 1,5 km por ali e bem lenta. Em Porto Alegre, a chegada à área mais central pelo túnel, fluindo com mais lentidão, o motorista que segue pela Mauá vindo da Castelo avança com mais tranquilidade. Com trânsito, Ian Tambará.
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1: A Organização Mundial da Saúde alertou hoje para a escassez de profissionais da área médica em todo o mundo na década de 2030. O déficit global pode chegar a 11 milhões e 100 mil médicos no período. A estimativa é de que 1 em cada 4 profissionais vai se aposentar nos próximos 10 anos. De acordo com o relatório, 67 países não terão pessoal suficiente para manter até 2030 os padrões de tratamento atuais. Os países de renda mais alta, principalmente europeus, serão os mais afetados, já que possuem uma proporção maior de médicos mais idosos. O INEP divulgou hoje a cartilha de redação do Enem deste ano. Em 2026, há uma novidade nos critérios de avaliação. Na quinta competência, que trata da proposta de intervenção, a cartilha diferencia textos que apresentam uma ação sobre o tema indicado dos que apenas constatam uma situação. O documento também faz um alerta para o chamado repertório de bolso. Quando o estudante utiliza citações genéricas e memorizadas em meio ao texto, sem contribuir com a argumentação. A cartilha está disponível no site do INEP. A prova de redação será em 8 de novembro. Cartórios de protesto, jeito mais eficiente de recuperar uma dívida. Notícia na hora certa, volta na Rede Gaúcha às 3 horas. Da redação, Felipe Baques.
3: 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Break comercial e em seguida chega Cultura Mix aqui na 96.
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3: Chegando ele, hein? Programa Cultura Mix aqui na 96, a nossa programação aí dessa sexta-feira maravilhosa pra você que tá participando com a gente. Uma boa tarde, você que tá sintonizado na nossa programação. Vem participando, 3389-1110, nosso WhatsApp, manda tua mensagem, é em 96.5.

Lembrando que hoje temos aí o jantar de encerramento, né, do GAN Carreteiros da Liberdade. Aquele super bailão, apresentação das invernadas e aquele jantar especial também, né? Sem Cultura Mix, Gustavo Lima, 10 na mente.

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2: Hora certa.
3: 2h40.
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1: Programa Cultura Mix, 2h45. 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

0: Também não teremos notícia hora certa, mas lembramos sempre o oferecimento do Mercado Noronha, sempre com as melhores promoções, esperando por você.
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7: Faustão fala sobre recuperação após 4 transplantes e descarta retorno à TV. Fui adestrado para ter paciência. Apresentador de 76 anos afirma que pretende aproveitar a família após mais de 6 décadas de carreira. 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

0: 5 aí dessa sexta-feira e agora a gente vai com o nosso programa especial do mês Farroupilha. É isso mesmo, chegando a Hora Gaúcha aqui na 96.5 para você que gosta da nossa música gaúcha, gosta da nossa tradição, né? E já vamos com eles, a Vanir Portela que vai abrir a nossa Hora Gaúcha, porque eles vão estar amanhã lá no CTG Osório Tatim, no Campo Novo, para o encerramento dos festejos Farroupilha lá no CTG Osório Tatim. E um abraço lá para os amigos, né? Alô, seu Avanir Portela, toda a turma, né? Avanir Portela e os guri.
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Aonde, hein? Aonde toca os Monarca? Vai tacar, né? Aonde toca os Monarca? E domingo estarão em Fontoura Xavier, né? Aquele encerramento especial do CTG Osório de Assis. E a partir de agora vamos sortear ingresso pra turma que mandar mensagem aí no 3389-1110. Manda tua mensagem aí, vai estar concorrendo ingresso pro bailão, né? Grande fandango de encerramento do CTG Osório de Assis. Os Monarcas. Musical Campo Mar e Chiquito e Bordoneio, hein? Manda tua mensagem, vai estar participando, hein? Vamos mandar um abraço da minha amiga Grace Godoy. Alô, Grace.

0: quem vai ser o ganhador ou a ganhadora dos ingressos aí, né? Nosso amigo Jeruzzi. Alô, Jeruzzi, tá concorrendo, hein? Tendo cantiga pura, fui de galpão. A Cris também tá participando, a nossa amiga Valdeci Santos.
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0: Também a Bibiana Borba,
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0: Antônio Carlos. Matos,
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0: Nosso amigo Ademir também tá participando, tem que mandar o um nome completo, né?

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2: Hora certa.

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0: Não deixe que as pessoas te façam desistir daquilo que você mais quer na vida. Acredite, lute, conquiste, confie em Deus e seja feliz.
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2: Hora certa.
3: 3:42.
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0: Ver Cantão, a mais linda prenda, 13h51. Já temos ganhadores de ingresso, né? Alô, meu amigo Jerusa e Mariane ganhou ingresso. E também o Daniel Machado, né? Ganhou ingresso pra estar aqui no bailão, né?
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0: domingo, hein? Ingresso, nome da lista, somente baile, né?
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Motorista de aplicativo suspeito de importunação sexual contra a passageira é preso em Canoas. Sobe para 10 número de possíveis vítimas de crimes sexuais por parte de um professor em Dois Irmãos, no Vale dos Sinos. Até 9 repasses de verba por emendas parlamentares.

0: congestiona os dois sentidos da Oscar Pereira nesse ponto. Com trânsito, Ian Tambara.
1: Destaque da hora. Erro em obra de asfalto causa prejuízo em ônibus elétrico de Porto Alegre.
2: A Prefeitura de Porto Alegre precisou desfazer uma obra depois que um ônibus elétrico de sua propriedade sofreu um acidente. O caso foi registrado na Avenida Benjamin Constant, na Zona Norte. Quando chegou ao ponto de ônibus do local, o veículo colidiu com o telhado da parada. O acidente ocorreu depois que uma empresa realizou a aplicação de asfalto em cima das placas de concreto da pista. O corredor de ônibus precisou ficar isolado. O acidente envolveu o veículo elétrico.
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1: Falta de sono pode prejudicar outras pessoas. Se você dirigir com sono, pode se envolver em acidentes e machucar outras pessoas. Nos Estados Unidos, 8 mil pessoas morrem a cada ano em colisões envolvendo motoristas sonolentos.
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2: Hora certa.
3: 4:20.
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1: Opa, muito bem, estamos de volta, gente. 4h26 para você sintonizado na 96. Esse é o programa Cultura Mix. Nós invadimos aqui o horário do Maxwell, né? Esse horário Cultura Mix que nós, há um tempo atrás, já estávamos por aqui, né? Onde tudo começou. Onde tudo começou, né? Há 12 anos atrás, a gente criava esse horário aqui do Cultura Mix. E que bom tê-los com a gente nas suas tardes de segunda a sexta-feira. Gente, é o seguinte, nós estamos no ar por aqui e, claro, você é o nosso parceiro sempre em primeiro lugar, é a 96.5, quase 15 anos praticamente, no dia 30 de setembro é aniversário da Rádio Cultura FM. E durante todo esse tempo que a gente está aqui na cidade de Fontoura Xavier, no Grupo Cultura, nós criamos muitas parcerias, dentre elas a parceria dos nossos amigos da Banda Arpejo, gente. A Banda Arpejo, que é uma parceira nossa de muito tempo, inclusive Adriano está com a gente por aqui agora neste momento, e o Dinho, Dido, que está conosco por aqui também, os parceiros da gente. E para falar um pouquinho da banda, né, como é que tá esse ano de 2026 e os principais sucessos da banda, roda aqui também na 96.5, né? Inclusive, Dama do Bailão, enfim, os ouvintes pedem pra gente aqui também na nossa programação da 96, os principais sucessos da banda Arpejo, que é vizinha aqui, né? É vizinha. São José do Herval, Fontoura Xavier, tem uma parceria grande aí, a banda Arpejo, uma história, principalmente nesses dois municípios, né, Adriano? Bem-vindo, boa tarde, que bom te receber aqui, pois acho que fazia tempo que tu não chegava para cá, né?
2: Boa tarde, Joelson, boa tarde, ouvintes, é um prazer pra mim estar mais uma vez aqui na minha terra querida, terra natal, né? Então a gente está aqui falando um pouco de banda Arpejo, trazendo música nova, novidades aí para o pessoal ficar por dentro do que acontece, o que rola com a banda Arpejo.
1: Que bacana. Dido, bem-vindo, boa tarde, conhecendo hoje pela primeira vez, né? Na frente também junto com a banda Arpejo, como é que tá? Tudo certo?
3: Boa tarde, Joelson, boa tarde aos amigos ouvintes. Uma alegria muito grande estar aqui, divulgando o nosso trabalho novo também, né? E fazendo essa parceria bacana com a cultura, né? A gente agradece demais sempre a oportunidade, o espaço que vocês cedem para a gente poder apresentar o nosso trabalho.
1: Bacana. E aí, como é que tá a banda nesse ano de 2026, né? Nos últimos anos, vem cada vez crescendo mais a banda Arpejo, né? Tocaram aqui, inclusive, na tradicional festa do São Cristóvão, aqui no mês de julho. Foi um sucesso a festa dos motoristas aqui de Fontoura Xavier. Olha, tinha umas horas lá, o pessoal tava lá fora e queria entrar e muita gente, né, Adriano? Fala um pouquinho pra nós aí.
2: Ah, é uma alegria muito grande ver a aceitação que o pessoal tá tendo com a banda, né? E a gente procura melhorar, fazer cada dia melhor para os ouvintes ter música boa para escutar em casa. O pessoal que vai no baile aí, a gente tenta fazer sempre um repertório bem dançante, o pessoal vai para dançar, para se divertir, e a gente, né, gosta dessa interação que tem entre o público e a banda. A banda tudo 100% ao vivo, aí o pessoal que sabe, né, a qualidade da banda, equipamento, a gente sempre procura ter uma estrutura top aí para fazer um melhor atendimento, né? E isso tem dado resultado, a gente está voltando para a região aí, tem bailão aí marcado já, né? Estamos ansiosos aí para vir aí fazer mais festa aí com o pessoal de Fontoura, São José do Herval, Soledade, toda a região aqui, enfim, né?
1: Que legal, né? E inclusive, vamos falar pro pessoal aqui já, gente, que nós temos tradicionais eventos aqui na cidade de São José do Herval, de Fontoura Xavier, e agora tem, inclusive, nós acabamos de fechar uma parceria, tá? Uma parceria aí com a banda Arpejo, que vai ser atração do tradicional baile do Querência do Herval, em São José do Herval. Já pode botar na tua agenda, é dia 5 de dezembro, 5 de dezembro, esse tradicional baile do Chopp. E chopp de qualidade, não vai faltar nesse baile, né?
2: Com certeza, chopp de qualidade, e também essa vez vai ter drinks da galera também, vai estar presente também. Pessoal que não curte muito chopp aí, Vai ter aquele drinkzinho especial também, né? Dia 5 de dezembro, no Querência Dorval, todo mundo convidado. Né?
1: Muito bem. Dido, e como é que tá a situação da agenda da banda aí agora, para os próximos meses, para o projeto 2026? Tem alguma data ainda disponível? Sei que você está bem disputado aí nos próximos dias aí, a agenda, né?
3: Isso, Joelson. Então, assim, ó, eu voltei ao trabalho da música, né? Eu fui músico durante 15 anos.
1: 15 anos, né?
3: E eu fiquei 15 anos parado, mas sempre atualizado, né? Então agora a gente vem representando a marca Arpejo. E a gente está muito feliz pela aceitação, como o Adriano falou. Hoje a gente tem uma mercadoria que a gente vem e oferece e ela realmente apresenta o que a gente diz. Então isso é muito importante, né? A gente trabalha com uma equipe formidável, a banda é magnífica, o equipamento é de primeira, né? A gente trabalha com a tecnologia mesmo. O repertório, então, nem se fala, né? O pessoal que gosta de música gaúcha, o Arpejo toca as vaneiras com duas gaitas, duas sanfonas, né? Então é algo diferente também, né? Então, para mim, a gente que cuida da agenda, que cuida da parte comercial, a gente ganha uma credibilidade muito forte, porque é poder tu oferecer teu produto, né? E dizer, não, a banda é assim, assim, assim. E no final do evento, o presidente da comunidade já vira e fechar a data pro ano que vem.
1: Olha só.
3: Então, esse é o termômetro que a gente tem, né? Então, a gente trabalha com pessoas sérias, né? O Adriano, uma formidável, né? A pessoa sem palavras, né? Tem credibilidade no mercado e hoje isso é muito importante, né? Do jeito que tá a coisa, não tá fácil também, mas a gente sempre tá correndo atrás e a banda, graças a Deus, não para.
1: E são quantos anos já na estrada,
2: Leandro? Quantos? 25 aninhos de estrada.
1: 25 anos de estrada, né?
2: Desde 2001.
1: Olha só. É uma história, né? A banda que passou por grandes processos, né? Durante essa carreira, e inclusive emplacou muito bem, né, André?
2: Graças a Deus, né? E ultimamente a banda teve um crescimento, vamos dizer, bem considerável, né? A aceitação aumentou muito, convite para tocar, né? Hoje o telefone toca mais, vamos dizer assim, né? O Dido veio trabalhar com a gente também. O Dido, para quem não conhece, o Dido já cuidou da agenda do Magrão também.
1: Magrão, né?
2: Então,
1: Magrão,
2: tem um conhecimento muito grande na música. Ele foi anos cantor da banda Arte Bis, trabalhou cuidando da agenda Arte Livre, depois isso, do Magrão. Então, sabe, isso tudo vem agregando para o nosso time ficar cada vez mais forte, vamos dizer assim, né? E agora a vinda do Rodolfo, cantor aí, que o pessoal aceitou muito bem. Ele tem um timbre de voz diferenciado e a gente está fazendo um bombardeio de música, vamos dizer assim, lançando uma atrás da outra, porque a gente tem muita música boa para lançar e o pessoal precisa conhecer essas músicas, né?
1: Ah, tá certo. Não, isso é importante, né? E olha só, gente, vamos fazer o seguinte, vamos trazer sucesso aqui, né? A gente tem que trazer sucesso aqui da banda, que sempre o pessoal gosta muito da banda Arpejo aqui na nossa região. E eu vou trazer aqui agora, tá? Vou trazer aqui pra turma aqui essa música que o pessoal pede muito aqui na 96, que é essa aqui, ó.
4: Boa tarde, um ótimo final
1: de semana. Se liga na sonzeira aqui da 96.5.

0: Ficou maravilhosa essa música, o Som da Liberdade, com o Rodolfo agora, vocalista da banda. É, o Rodolfo que se adaptou bem à banda, né? Quando você, ele chegou pra, na casa da banda Arpejo, ele se sentiu em casa, porque ó, tá, o sucesso que combinou, né, as vozes dos extremos ali, se acertou, né, Gil?
1: Isso, isso. O Rodolfo é um grande cantor, viu? E ele, na verdade, ele nunca parou de tocar, mas ele... não tocava mais o baile. Uhum. E o Adriano, como ele é da nossa região, tá morando lá, o Adriano abençoa, esse é o cara, e ele é um cara certo mesmo, entendeu? Por quê? Porque a voz dele é diferente, né? É uma voz diferenciada. Então a gente precisa trabalhar em cima disso também, né? Claro, sempre mantendo o arpejo em primeiro lugar, claro, né? Mas o que que a gente tá com um projeto muito bom pro ano que vem, nós temos muitas poucas datas vagas para 2027, né? Então a gente tá vindo com música nova também, né? Hoje a gente lançou uma música nova no nas redes sociais, enfim, em todas as rádios, as emissoras, e a gente continua seguindo, trabalhando, a gente não pode parar, né? A sequência tem que ser contínua, né? E sempre trabalhando com credibilidade, trabalho sério, humilde, né? A gente tem que reconhecer mesmo, a gente vai lá, como o Adriano falou, a nossa banda vai lá e toca ao vivo, não tem VS, não tem back vocal, não tem... É todo mundo ali, é no, na pele mesmo, né? Então, é diferente, né? Então, assim, ó, a banda tem um repertório, é formidável, né? Então, ela se adapta a qualquer evento.
0: Né? Isso é importante salientar, Adriano e Dido, no que vocês fizeram no final de ano de São José do Herval na praça. Aí, depois daquele evento que vocês fizeram ali, a repercussão também foi muito grande, né?
2: Foi muito grande.
0: Foi muito grande, e ali vocês trouxeram todos os estilos, anos 80, 90, né? Limando a galera junto também, o sertanejo atualidade, com a bandinha lá da antiga, o repertório bailão, o pessoal dançando tudo junto, e o pessoal muito feliz, e o pessoal, tchê, a banda... A Arpejo misturando todos os clássicos com o antigo, o presente e o futuro com a atualidade, né? Então o pessoal gostou muito.
2: É isso aí, música boa na verdade nunca sai de moda, sai de vamos moda. Dizer assim. Então a gente sempre procura trazer o melhor, né? E o pessoal que vai num show ou num baile, ele não pode ir lá e enjoar da banda, não, vou embora, só isso. Não, por isso a gente tem que estar sempre. A banda é muito eclética, toca de tudo um pouco, e a gente escolhe os músicos a dedo, vamos dizer assim, para que possa ser um trabalho bonito, né? Ah, às vezes a gente improvisa lá a música que a gente nem ensaiou, a gente puxa lá e toca e o pessoal canta junto, tá? A gente pode fazer também um convite aqui?
0: Bora, vai lá.
2: Claro, mandar um abração aí pro Arone, né? Deve estar escutando também.
0: Tá escutando, sim.
2: E agradecer pelo pessoal, comunidade Vila Cisa aí que a gente tocou aí. Foi muito, uma festa top, né? E a gente vai estar de novo no final do ano aí, juntamente com a banda Mercosul, nosso amigo aí da Mercosul, no baile de chopp em Fontoura Xavier também.
1: Isso mesmo.
2: Então já fica todo mundo convidado aí para... É dia 26, se não me engano.
1: Isso,
2: de dezembro, baile do chopp em Fontoura Xavier, banda Arpejo e Mercosul, e também vai ficar pra história, né?
0: E inclusive o seguinte, vocês acabamos de falar, e aqui o presidente, um dos presidentes aí da associação lá, mandou mensagem, avisa aí do nosso baile da Mercosul.
2: Sul
0: e
2: a peixe
0: aí,
2: transmissão do pensamento.
0: Mitiello aqui, ó, mandando agora pra gente aqui no WhatsApp. Olha aí, ó, que bacana. Um abraço pra eles lá, né? Toda a turma, os amigos parceiros da gente aí, que inclusive final de semana a quadra Brock Sports Eventos vai ter a final da Taça Sicredi RD, semifinal, aliás, nesse final de semana, né, Arone? E o pessoal, fica o convite pro pessoal aí também participar. Pessoal, quero agradecer de coração a presença de vocês aqui em nossos estúdios em 96, depois de uns anos retornando novamente aqui, né?
2: Isso aí.
0: Vocês já viram uma lembrança até do Adriano, acho que foi uns 7 anos atrás. Que
2: tu Meu teve. Deus, todo Olha, esse tempo.
0: Todo esse tempo, né? E aí, hoje, retornando por aqui, mas que beleza, né? E por uma boa casa aí, pra divulgar a banda e pra falar também dos eventos que está chegando aqui pra cidade, e a banda Arpejo vai estar muito presente aqui na nossa região agora, né?
2: Isso aí, um abração a todos os nossos amigos, meus parentes aí da região, que também deve estar ouvindo, né? A galera que curte o Banda Arpejo, agradecer o pessoal da cultura, o Joelson, a galera todos sempre nos receberam muito bem aí. O menino aí que nós tomamos Maxwell. Espaço dele, Maxwell aí. Né? Um abração a todos, Pasquale também, amigo nosso aí. E a gente trouxe então música nova, deixar o Dido anunciar ela aqui também, que essa aí veio daquelas de arrastar o chifre no asfalto, como diz.
1: É uma música marcante mesmo e ela tá nos surpreendendo. Eu tô direto aqui no telefone porque não tá parando mesmo. E então a gente tá trazendo em primeira mão, né, o lançamento.
0: Olha aí.
1: Deixa pra ti, Adriano. Fala aí que foi tu que o Adriano que conseguiu essa composição aí. Então, ele, nada mais justo do que ele anunciar essa música.
2: Isso,
1: aí.
2: Isso é uma composição, são cinco compositores dessa música, né? Uhum. Entre elas, a pessoa que eu negociei é Fátima Leão, compositora, né?
1: Famosa.
2: Famosa cantora e compositora, né? E a filha dela também, que é a Valéria, uma das compositoras e tal. E a gente conseguiu a liberação dessa música, há uns 5, 6 anos querendo gravar ela, né? Agora a gente conseguiu, então... Pra galera, De Amor Virei Amante.
0: Olha, é forte. Aí, ó, rapaz. De Amor Virei, que tal? Conta uma história essa música aí, né?
2: Com certeza, né?
1: Aí, uma letra marcante mesmo. Letra
2: marcante. E muitos se identificam com isso aí também.
0: Olha só, né? E agora já temos um lançamento dela exclusiva já agora. Como é que vai ser feito aí a estação?
2: Essa aí tá exclusivo só pras rádios, por enquanto,
0: só
2: né?
0: Só pras rádios.
2: Essa aí tá só. Exclusividade das rádios. A partir da semana que vem vai ser liberado pras redes sociais. E depois a gente vai fazer o videoclipe que a gente vai estar lançando também.
0: Perfeito então, perfeito, ótimo. Muito sucesso, pessoal que não conhece o trabalho da Banda Arpejo pode também estar pedindo aqui na Rádio Cultura FM seus sucessos, pode procurar nas redes sociais também, né? Inclusive fica aí o canal de comunicação de vocês também nas redes sociais, qual que são aí, Adriano?
2: Isso é @bandaarpejo.oficial.
1: Isso aí, pra quem quiser entrar em contato então também, vou fazer o merchandising aí que a gente precisa, né?
0: É isso aí, o Jabá faz parte.
1: 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E claro, o pessoal quiser, entra em contato direto contigo aqui na rádio, que a gente tem uma parceria muito forte. É só entrar em contato com vocês aí que o negócio a gente faz com certeza.
0: Com certeza. É isso aí, nossos parceiros da Banda Arpejo. Pessoal, obrigado. Bom final de semana pra vocês. Muito sucesso. E nos vemos em breve.
2: Com certeza. Com cerveja também.
0: Com cerveja, muito bem.
1: Abração, obrigado.
0: 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Gente boa, vamos nessa? Final de semana tá chegando, hein? Tá chegando. E eu, inclusive, você que quer ouvir a sonzeira e quer... tá sofrendo por algum problema, né? Não tá resolvendo, mas resolve. Isso vai resolver, tá? Isso, principalmente quando bebe que passa. Né, Banda Arpejo? Bebe que passa. Maravilha, gente! Vamos lá, daqui a pouquinho tem Bailando 96 aí com a Adrenal da

0: 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Bom demais.
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2: Daqui a pouco tem a notícia aí, tá bom? É 5 para 5 aqui na programação Cultura. Vamos para o break comercial. Já já tem bailão.
0: Hora certa.
2: 5 para 5.
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0: Maravilha, hein? Xedani, vamos lá, semana para o Pila, hoje temos aí Gun. 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

0: Ei, falar em coisa boa pra sexta, né? 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Vamos lá, já tem bailão por aqui.
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0: Aí se lendo pingue, cê vamos, cê vamos, cê vamos, cê vamos aí pro Careteiros da Liberdade, o grande fechamento, né? Ah, tô por aqui com o Rudy Segueto. Como é que tá, guri velho? Tá se preparando, né? Ah, já preparou as bombachas, né, Rudy velho?
1: Opa, boa tarde, Pascoal. Esse teu anúncio aí na rádio aí que tem aqui em São Jorge, aqui no Pedro Coreco, onde que morava o Lila, próximo ao bombacha aqui.
0: O que é?
1: Tem esses cachorros aí que apareceu aqui. E o cara aqui não tem condições de segurar esses dois cachorão, dois, três aí. Eu acho que veio com os cavaleiros de não sei aonde. Tenta colocar na rádio e faz um favor pra nós, ver se aparece os donos aí.
0: Então tá aí, né? Esses cachorros estão aí no Rude, aí na Lia São Jorge, né? Dentro do pessoal das cavalgadas, hein? Tem três aqui, né? Um cor caramelo, fuça branca. Tem outro aqui, um... Enfim, três cachorros aí, né? Daqui a pouco a gente posta aqui as fotos pro pessoal ver aí, né? E 559. Em frente, em frente, em frente. No clima das tradições, né? Porque estamos indo 20 de setembro. É, estamos indo 18. 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Bota bombagem, não tem bombagem? 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E agradecer aqui a visita do pessoal lá de São Paulo, né? Grandes ouvintes, grandes amigos que a vida nos dá, né? A Jô, o Rony Faber, o Ademir, o seu Pedro, o seu Ari, todo mundo aqui na Rádio Cultura, né, seu Ademir? É, e o Pedro? O Pedro tá com a camisa do Colorado, tem a Jô com a camisa do Palmeiras, tem o Rony com a camisa do Grêmio. E entreveiro, né, tchê? Vamos ver domingo, né, Jô, né? O teu time aí. O Palmeiras que pega aí o time do Rony Faber, o Grêmio, né? Vai sair faísca, né? Na arena. Um abraço pra vocês, obrigado pela visita.

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daquele jeito, né? Tá feio, mas tá parinho. Toma aí, né? A previsão de chuva pra... Tem muita, né? De manhã tinha mais previsão, de mais chance de chuva, né? Mas a previsão pra hoje, pra amanhã, pra madrugada, né? Mas vamos lá, né? Mas tamo aí, a todo vapor nos festejos, farupilha, piquetes, acampamentos, CTGs, os nossos Rio Grande. É seu Luiz Ferreira. Tamo aí, caminho pro Campo Novo. Seu Luiz, mandando um abraço aqui pro seu Pintão, né? O nosso grande instrutor do tabaco, né? O seu Pintão. E acordeonista, ontem ele não pôde estar no palco aí do programa Farupilha no Campo Novo, né? O seu Pintão. Pintão, o Neto. Lembrando que quem se apresentou lá no Campo Novo ontem, no baita programa Farupilha, o programa vai ao ar, além de... Pessoal, quem tem aí a internet, pode conferir no YouTube ou na fanpage do Facebook aqui da Emissora 96, ou amanhã, 10 horas, o programa que vai ao ar aqui, tá bom? Amizade e coração, a patronagem, a ICA, as patroas. Muito obrigado a todos que estiveram juntos, abrilhantando a 34ª Ronda Crioula, que é um sucesso, né? 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
1: Hora certa.
2: 5:21.

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17: Opa, chegou, né? Mesmo para o Pirama, é o homem é o sucesso, né? Alô, turma do Clube do Baile do Sabiá. Alô, Sabiá. Alô, Rock. Alô, Marica. As meninas. Quer tomar uma geladinha? Chega lá no Bar do Sabiá, hein? É, atende. Todos os dias, à noite, final de semana. Tá aí. A nova Caico, meu bem, eu te traí. Alô, Rony. Alô, Jô. Estão aí já prontos para viajar para São Paulo, né? Um abraço para vocês aí. Vamos com o empresário aí, o Pedro. Ô, Pedro Ferreira.
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17: Como é que tá, Sabiá? Em breve vem mais Domingueira, mais grandes eventos na Casa Show. Tivemos no último domingo, Casa Super lotou, né, Sabiá? O Sabiá e as meninas aí, em breve vem mais Domingueira e bailes, hein? A Casa Show da região.
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17: Meu bem, você não me dá valor, achei outra.
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17: 5h31, olha a hora. Sextou, alô Zé Lima, sextou Zé. Alô Zé, tá homenageando aqui o Sérgio Severo, mês de setembro de aniversário.

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1: Mais uma aí, opa, 5h34, já a gente fala da programação aqui do GAN, tem uma grande programação agora pra nós, tem extinção da chama, tem janta com espeto corrido, com carne e ovelha, né, Renato Farias, com o patrão Rafael, e lembrando que pra bailanta é banda boa, hein, Expresso Sul de Soledade, o Célio, que tem aquele repertório hoje com banda completa, então, a banda Expresso Sul... É a que vai abrilhantar o grande evento, o grande fandango para nós. Ninguém vai pagar ingresso. Então, bora lá pro GAN. Aquela carne gorda, aquela carne de ovelha. R$60 a ficha. Crianças pagam aí menos, tá? E te aproxiga pra noite de um. E banda, o conjunto fandangueiro Expresso Sul. Entrada liberada para lotar a casa. Então. O dia tá bonito, a sexta-feira tá bonita, é semana farroupilha, mês farroupilha. Careteiros da Liberdade, até a Brochega. Abraço para Malu, abraço para o Rafael, para toda a patronar, lá os churrasqueiros, a equipe, a turma das danças, as professoras de danças. Hoje temos também a apresentação dos pequeninhos, dente de leite, juvenil, adulto. Então, vai ser, ó. Coisa boa.

aí pra Agilibra, tá na Agilibra, né? Tô ali com, né? Abraço aí pro Gando Piquete do, né? Centro de Tradições GAN, hoje à noite, então. Aí tem a extinção também da chama e depois o Banda Baita Fandango com Banda Expresso Sul de Soledade. Banda boa, hein? Conjunto Fandangueiro. Não precisa encontrar, traje livre também, não? Coisa bem boa, né? Às vezes a situação que tá, o pessoal não consegue comprar uma bota, uma bombacha, um vestido, mas... Então, bora lá. Fazer a festa com o pessoal do GAN Carreteiros da Liberdade. Uma janta bem colhuda, R$60, crianças R$25,30, né? Preço especial, então, bora lá. 5h40.

0: Nosso deputado aí, o Rony Faber.
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0: É, tá mandando homenagem pro São Paulo. Amanhã tá de volta, hein, rapaz? A gente vai avisando lá. Pensei que vinha de mudança, né, o Rony, né?
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0: É, o Pedro Ferreira fez mil e uma proposta, mas não, tem uns negócios em São Paulo, tem que voltar, né, Rony? Rony, a João, um abraço, que Deus abençoe, né? Saindo de São Paulo pra vir aqui dar um abraço aqui nos amigos da Rádio Cultura, né? Abraços pra vocês e verdadeiros amigos que a gente guarda no

notícia boa aí, quem não quiser na janta, hoje tem bingo, bingo, bingo. Há pouco eu falava com o pessoal aqui da direção, pessoal que estão aí frente aí o Esporte Clube Flor da Serra. Agora na noite tem um grande bingo. Eu tava falando aqui com o Seco, com o Pedrinho, vai ter rodadas em dinheiro, vai ter prêmios especiais. Hoje à noite, o que liga também, bingo do Flor da Serra. Bingo do Flor da Serra, então todo mundo vai, hein? Quer comer um lanche, um hot dog, vai ter cerveja bem gelada. E aqui de atendimento todo especial. Um abraço para a comissão técnica também do Flor da Serra. Hoje um grande bingo, Esporte Clube Flor da Serra.

Em homenagem pro Zé Lima, Semana Farroupilha, né? Eles que tocaram em mais de 40 cidades. Um abraço então pro Zé Lima, um abraço pra orquestra toda. Zé Lima, Sérgio, Cláudio, as meninas do show lá. Como é que estamos aí, Zé? Se possível, roupa íntima aqui pras meninas do Carapicho. O Zé Lima é demais, é uma banda

Na hora do lanche, né? Um abraço aí, Elias da Silva, né? Pediu, tá aí, né? O que temos de lanche aí, gurizada, né? Um abraço para essa turma lá em Pouso Novo, né? É, hoje eles estarão no baile aqui do GAN e janta, olha que maravilha, né? E agora estão na janta, na merenda da tarde, descarregaram hoje 10 cargas de lenha lá em... Em Passo Fundo, na Frigo Passo, estamos, já retornemos aqui para Pouso Novo, que estava essa turma ali. Um abraço tudo especial, então, para vocês aí de Pouso Novo, sempre ligados na programação da 96.5. Deixa eu só ver por aqui, tem recados aí, tem pedidos de música. A Rainha, Rainha Sem Coroa. Hoje tem bingo no Esporte Clube Flor da Serra. Alô, Rodimar Pedroso, Campo Novo. Desola domingo, é 4-0 em cima do Palmeiras na Arena. Alô, Iraci, Dani e Tereza. Uma homenagem pro Pintão, né? O Pintão que apostou hoje no...

Vamos que vamos, né? Abençoar o Pina, já estou aqui com o Rafael. Rafael, como é que estamos, meu galo? Hã? A grande programação para a noite, para fazer o grande fechamento com chave de ouro. E depois no domingo, na grande cavalgada. Esse ano muda, né? Esse ano é às 10h30, o desfile dos cavalarianos, as entidades, pelas principais avenidas, saída aí do Osório de Assis, tá bom?

0: Cerveja bem geladinha, né? Vamos lá pro Gan. Já estamos aqui com o patrão mais uma vez. Patrão Rafael, toda a organização. Tudo pronto no Gan, tudo bonito, né? Pra receber a turma gauchada, né? Né, Rafael? Como é que tamo?
1: Boa tarde, Pascoal. Rafael, patrão do Gan Carreteiros da Liberdade. Passando pra reforçar o convite de hoje à noite. Grande jantar baile com a banda Expresso Sul. Cerveja já tá gelada, a carne tá sendo preparada. Temos duas novidades hoje. Tá sendo feito nesse exato momento. Uma quireirinha bem temperada com carne de porco, naquele tradicional fogão campeiro do Gan. E hoje, pro churrasco, passaremos espeto corrido, inclusive com ovelha. Terá apresentações das invernadas. Estamos convidando toda a população aí de Fontoura Xavier para prestigiar esse evento aí. Nós, a patronagem e todo o pessoal aí do Gan está de portas abertas para recebê-los. Será uma grande noite de festa e convido toda a população de Fontoura Xavier se sinta abraçada aqui hoje à noite no Gan Carreteiros da Liberdade para essa grande festa de encerramento da nossa Semana Farroupilha. Um abraço, Pascoal. Um excelente programa aí.
0: Isso, para toda a patronagem, que Deus abençoe, né? Patronagem que, com as demais, fazem a diferença, né? Gan Carreteiros da Liberdade, um abraço para vocês e para a noite. Olha a notícia boa, né? Não vai ter cobrança de ingresso para bailanta para o fandango, então... Pessoal que gosta de dança, música boa, é música boa, né? Quem conhece a banda Expresso Sul de Solidário, conjunto, é de primeira, né? Então, te aproxiga pro galpão, te aproxiga pro GAM. O ingresso é R$60 com direito ao baile, mas não vai ter cobrança. Os adultos e as crianças aí pagam R$25. Então, noite de comer aquela carne gorda com os amigos, carne ovelha, uma janta macanuda. E como destacou também hoje, vai ter uma querelinha, né? Estote. Um abraço também pro nosso amigo Valdir. Da Pequena Rosa, né? O filho do governo. Opa! É pra hoje, ninguém paga ingresso hoje aí, tá bom, Lugan? Então te aproxiga pro galpão, tchê. Coisa bem boa. Depois tem encerramento, extinção e depois no domingo, né? No encerramento também que tem aí os cavalarianos da Paz, com uma grande organização. Os cavaleiros também de Fontoura, das demais identidades, municípios vizinhos, que anualmente é um dos maiores desfiles do Rio Grande do Sul, segundo aqui, até o Grisote, né? Mas hoje o Aristeles, o Will do Noronha também, um abraço para vocês.

0: e do fogo.
1: E só fechar aqui, lembrando que pra noite também temos o bingo, né? O bingo, um abraço lá pro Seco, um abraço pro Pedrinho, toda a diretoria do Esporte Clube Flor da Serra agora pra noite, também um grande bingo.
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1: É, vai ter uma ovelha gorda.
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0: Esse Chiquito Bordão, daí só pra fandango, tá bom? Aí tem aquela churrascada depois do desfile do 20 de setembro, no domingo. Agora nesse ano mudou o desfile, né? Pela manhã, 10h30, é esperado mais de 1000 cavalarianos, segundo aqui a organização. Meio-dia vai ter aquele churrasco a capricho, é, ali no CTG Osório de Assis. E depois, é, à tarde vamos ter aí Monarcas, vai ter a apresentação da Invernada, que vem com novidade, com o grupo Campo Mar, e depois Chiquito e Bordoneio, né? Tem mais ganhadores de ingressos, Valdir, Miranda da Silva, Valdir Cido Santos também levaram ingresso, né? Junto com os demais da lista.
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0: Vamos em frente por aqui, tem mais recados por aqui, mais recados. Como é que estamos aí, o pessoal da organização do bingo agora pra noite?
2: Ali do bingo vai ter rodada de dinheiro, da ovelha, vai ter de prêmio, essas coisas aí. Tem bastante prêmio sorteado ali também.
0: Tanto aí, todo mundo pro bingo agora de noite, né? Isso, todo mundo pro bingo lá, né? No Esporte Clube Flor da Serra. Nome do Mercado Colonial do Sadinho. Vamos fechando aí. Tem notícia na hora, depois a gente vem com a lista completa já de ganhadores, de ingressos, aí pro domingo do Osório. E lembrando que para hoje no GAN Careteiros da Liberdade, ninguém paga ingresso. Grupo musical Expresso Sul de Soledade no palco.
3: São Bernardo e Atlético Goianiense.
0: Vamos Juventus. Lá com notícia na hora, depois a gente volta com o bailão.
3: Tá.
4: 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Notícia na hora certa, no sinal 6 horas. Cerca de um terço das denúncias recebidas pela Justiça Eleitoral no Rio Grande do Sul nesta eleição envolve wind banners. Principais reclamações são por bandeiras dificultarem a circulação e por não serem retiradas no horário indicado. Sobe para 10 o número de possíveis vítimas de crimes sexuais por parte de professor no Vale dos Sinos. Ex-presidente da Câmara de Vereadores de São Paulo se entrega à polícia. Milton Leite é investigado por relação com facção criminosa PCC no setor de transporte público. Céu nublado na capital, agora faz 19 graus. A previsão é de chuva em diferentes pontos do estado. Existe alerta de temporal para metade norte, incluindo fronteira noroeste e Missões. 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
6: O entorno do acampamento Farroupilha começa a ter um pouco mais de lentidão, principalmente entre Augusto de Carvalho e a Rótula das Cuias. A chegada à capital pela Castelo Branco flui com um movimento um pouco mais lento, até por essa vinda de motoristas no trajeto até o Parque Harmonia. Na Zona Norte, Assis Brasil bastante congestionada no acesso a Porto Alegre, transição de Cachoeirinha para o bairro Sarandi bem travada também, assim como a Freeway até as alças para Assis Brasil. Com trânsito, Iantambará.
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4: O dólar fechou em alta de 0,11%, cotado a R$ 5,14. O Ibovespa, principal índice da Bolsa Brasileira, teve queda de 0,41% aos 185.229 pontos. Investidores seguiram avaliando eventuais impactos fiscais do reajuste do Bolsa Família anunciado ontem.

0: 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Da redação, Maria Regina Eichenberg.
1: Obrigado, Maria Cristina Reichmann, pelas informações em 96.5. E seguimos por aqui, né? Seguimos por aqui. Um abraço especial à grande audiência. A partir de agora temos a Agro Raízes. Abraço aí para as meninas da Iraci. E lembrando que Quadra Broc, amanhã tem grande semifinal, amanhã da Quadra Broc, né? Amanhã tem os jogos da semifinal da Quadra Broc. Todo mundo torcendo.

É, e domingo, domingo, domingo, é no tablado aí, Chiquito e Bordoneiro e Monarca. É, tocou a bem boa, né? Então, Teatro chega aí pro Osório, domingo. Deixa eu só atualizar por aqui quem já ganhou ingressos. Amanhã, durante as programações, vai ter mais alguma coisa pro domingo também, tá? Nosso amigo Valdir da Silva, né? O Pingo, Pingo velho, um abraço pra ti, né? Jerusi Mariani.

0: e já fiz ver quem tem.
1: É isso, então tá aí. Renan Mortoncelo, Rose Pedrinho, Roseli Godoy, Antônia Vitória de Lima, Suzana Assis, Delmir Ferreira, é, Daniel Machado, Jeruzi Mariani, Valdir da Silva e também a Valdice dos Santos são ganhadores até então, tá bom? Opa! Nosso amigo Negão mandou leitinho aqui, né? Coisa bem boa, né, Negão? Isso é um sonho, né? 18:08, já voltamos aí. Lembrando que a quadra Brock tem jogos amanhã, semifinal aí da quinta Taça Sicredi, hein?

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7: Repórter e piloto estão entre os mortos em queda de helicóptero nos Estados Unidos. A aeronave fazia cobertura jornalística para NBCA e Telemundo 52 quando caiu em Los Angeles. Três pessoas morreram. 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

0: Isso, um abraço especial também para a Picada Rosa amanhã, né? Da Nativa, que será grande homenageada, né? Como é que estamos aí, a turma da organização? É a Sônia Camargo, a família toda Camargo, né? Um grande momento para amanhã.
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0: Alô, Eduardo Godoy de Moraes, como é que estamos, guri?
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0: Tá aí a música.
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0: Só um recadinho, né? Recadinho. Vamos ter aí a grande semifinal, quinta Copa Sicredi, sábado agora é dia 19, hein? Joga um sabadão, verso a Sport Clube Água Azul, e jogam aí Rota. Rota 77, versus aí o Sport Clube Canarinho. O primeiro jogo é o sabadão e Água Azul às 20, e depois a grande semifinal às 21. As equipes do Esporte Clube Rota 77 e o Esporte Clube Canarinho. Grandes jogos amanhã, inclusive para amanhã também vai ter aquele chopp esperto. Hein? Quadra Society Brock, então amanhã, já jogos da semifinal. Todo mundo conferindo e torcendo pela equipe aí do seu time, tá bom?
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0: Alô, Eduardo Godoy de Moraes, um abraço pra ti, guri. Pessoal nos pedindo por aqui, né? Um grande convite, né? Em homenagem, em memória, então amanhã, festa lá dos Camargo. É, amanhã temos então aí um grande momento pra Picada Rosa, pra família. Tô sempre lembrado do Moncel Camargo, Célio Camargo, como era querido, conhecido e amado por todos, em celebração, em memória, em celebração aí para em vida, Dona Maria e Tives Camargo, a Dona Tiva que todos conhecem, né? Então aí com carinho e respeito que a família convida todos os amigos, comunidade, para participar amanhã desta grande homenagem, união e celebração. Amanhã, dia 19, às 10 horas vai ter a grande programação, saída dos cavaleiros da casa e da Dona Tiva aí na Caixa d'Água. 10h30, acendimento da chama crioula em frente ao túmulo de Demoncel Camargo, Célio Camargo, após o almoço de confraternização, tudo por conta aí da família da homenageada, é o almoço ali no São Roque Picada Rosa. E à tarde, tem um grande limpa-banco, um fandango com a banda Trio da Serra. No cardápio vai ter massa, quirela, carnes variadas, churrasco. Ah, então, que aproveite. Vamos levar pratos e talheres aí, organização. Então, amanhã, grande abraço então para a grande homenageada em vida, Maria Etives Camargo, Dona Tiva. Etiva, um abraço e que Deus te abençoe sempre nesse grande momento para a família. E o saudoso aí, uma pessoa que era 100%, né, o senhor Domoncel Camargo, Célio Camargo.
2: Ah.
0: Riqueza de toda a família e um abraço. Abraço aí pra Bruna, da onde, Bruna? É, domingo vamos ter aí um grande evento no Osório, né? Hoje já não temos mais, tinha dois, já foi ingressos, né? Amanhã e domingo tem ingressos e pra sortear aí pro Monarcas e Chiquito e Bordonei. E pra hoje à noite não tem cobrança de ingressos. Quem quiser pra noite, um grande conjunto musical, Expresso Sul no palco do GAN, Pontora Xavier, GAN Careteiros, não tem cobrança de ingresso pro Fandango, tá? Quem quiser jantar R$60 por pessoa, crianças pagam 25, então. Depois vai ter toda uma apresentação aí das invernadas, Dante de Leite, juvenil, não? Dá pra chegar.

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1: Rosas vermelhas, eu vou mandar entre...
2: Isso, 18h19. Deixa eu mandar um abraço pro Leandro Magazine, né? Como é que tá aí, Leandro? O homem do queijinho, né? Pros amigos também, o nosso amigo aí, o Padilha, o Rony Padilha, o Miltinho, né? Semana que vem a gente vai destacar, tem um almoço em prol lá do pai do Miltinho, lá. Pro seu Zé aqui do Britador também na companhia, daqui a pouco tem a loteria, tá bom, turma? Lembrando que o telefone aqui da participação é 3389-1110.

0: Grande abraço para os amigos aí do Rei do Lanche, né? Como é que estamos aí, tio? Adruir, é, Adruir Andrade. É uma boa, né? Pessoal que tem a mão abençoada para fazer um lanche, né? Um abraço para vocês aí.
1: Buenas, seu Pascoal. Olha aí, ó, o Rei do Lanche tá bombando já de novo. Só que...
0: Então tá aí, um abraço pra vocês, em breve novidades, né, turma?
2: Quem sabe é, mas vou te convencer.
0: Fica localizado aí no loteamento do Flávio Tafarel, né, na do Eugênio Pereira de Souza, né? Coisa bem boa, né, mas vamos lá. É, encosta o pingo aqui no rancho do Prajeri. Prajeri, um abraço pra ti, um abraço pra Indiana, que já estão no acampamento, nos festejos do rancho do Prajeri também. Prajeri que é um grande tradicionalista, tá? Hoje e amanhã recebendo os amigos uma grande confraternização aqui no Piquete do Prachares. Prachares, Jerry, a gente vai estar junto, né, amanhã, tá bom? Um abraço pra ti, pra Jerry, pra todos aí, a gauchada, os amigos.
2: Ah,
0: estamos aí juntos desse 19, 18, 19 e 20 de setembro. Com uma boia bem coiuda, com trovadores. Há pouco eu falava com o Prachares também aqui, logo abaixo da Rádio Cultura, né? Pra amanhã tem um grande encontro. É. E um abraço todo especial para os amigos aqui, é, o Alexandre Apolinário, grande operador aí do D51. Como é que tá, meu galo? Amanhã tem grande café e almoço, né? Precinho camarada, então até a projeia, né? Um abraço aí para todos os amigos aí do Praxane. É, Alexandre. Alexandre, velho, que é Taura, gente, esse é. Pra ti, pra empresa, paludo aí, pra todos aí os. É, o Jorge também, né? Um dos grandes profissionais do maquinário pesado, é tratoristeira, é escavadeira hidráulica. Um abraço. E pro Felipe, né? Felipe, perna boa.

0: a mãe pátria pariu. Tem que ter tutano e tem que ser sampa, não estragar o fervinho. Quem berra pelo terneiro é a vaca, não é o touro. Pra defender seu terreno tem que ter pátria, pátria embaixo do couro. Por isso, nos pequenos detalhes, é que estão as grandes diferenças. Não facilite a nível, pra não perder a sua essência. É que nem um poste de cerca, quando a gente vai arrancar. Primeiro flocha para depois tirar do lugar. E assim o homem, quando sai fora do seu eixo, influenciado por cultura de outras querências, muitas vezes se vai embora como uma folha seca. Por isso todos aqueles que lutam pela cultura e pela raiz de minha terra, em nome dos meus filhos, muito obrigado. Porque se não fosse isso, talvez nós tivéssemos mais extraviado do que filho de perdiz. Pense nisso, que é pelo pensamento que as atitudes começam. E um homem nada mais é do que o reflexo dela. Lute pela sua terra e cresça junto com ela.
1: Abraço aqui para Janete Silva. Como é que estamos, Janete? Um abraço para ti e para a família. Ligaditos, né?
2: Certa.
1: Isso, 6h25, tem intervalo comercial, depois a gente volta, hein? Pessoal ligados aí, como é que estamos aí, ó? Taylor está passando um abraço pro Taylor, que tá homenageando aí o patrão, Livinaldo, que hoje vai pagar janta aí pra gurizada, lá no gang, né? Um abraço, patrão. Vando Livinaldo aí, do Taylor, do Bigode, do Bagatini, do Matias. E das prendas, a Kelly e a Lina, né? É o patrão, vai, arrumou vale pra nós, né? Abraço aí, patrão.

0: Pensiamo aí o Taylor, né, Taylor? O Fandango é domingo, né? Encerramento do Osório de Assis é domingo, domingo, né? Monarcas que abre do 14, depois tem as invernadas, as apresentações, com o show musical e depois, um pouco mais tarde, aí tem Chiquito e Bordoneio pro domingo, tá bom?
1: O meu nome é Vanderlei.
0: Homenagem pro nosso patrão.

0: E hoje temos bingo. O Sport Clube Esforço da Serra, quem joga bingo aí, turma, tem uma ovelha gorda, tem prêmios em dinheiro, tem lindos prêmios, todo mundo pro bingo, né? Rodadas especiais, vai ter lanches, tudo. Tá bom? E os pila tá escasso, mas vou dar um jeito, né?
1: E o porteiro já gritou, vai lavando, rapaziada.
0: E aquele olhar sexy do patrão. Vamos abrir comercial, já voltamos com loteria.
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2: Bem desejante, tá? Hoje temos fandango, fandango. Olha quem gosta de fandango. Vai ter uma janta bem macanuda. Espeto corrido. Carne de ovelha também que acompanha. R$60 aqui no tablado do Cancariteiros da Liberdade, que tem o seu fechamento da semana para o Pilha, né? E depois uma baita, um baita fandango, uma baita bailanta com um grupo. É, Expresso Sul da Soledade, lá com o Célio e seu conjunto, né? Já tá tudo montado. Conjunto de primeira, música fandangueira de primeira, né, Célio? Um abraço, Célio. Patrão Rafael, Lamalu, toda a organização, a patronagem. Vamos te esperando, então, pro grande fechamento da entidade, o GAN, na noite de hoje. Então, uma notícia boa, né? Quem quiser jantar, tá? Janta. E quem quiser só pra bailanta, aí a porteira liberada. Todo mundo! Então, hoje... Tradições do Rio Grande aqui no GAN, essa grande programação que é o, marca o fechamento, não? Te abrochega.
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2: Abraços aqui pra Marisa Maiseiro, pra Marisa, a Malzinira, também pro seu Fonseca, também pra Rose lá no... É, a Rose, o Chico, a Agta, também ligado. Nosso amigo também, Leandro Bagatini, se lembrou a gente, Leandro? Aí está...
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2: Nosso amigo Chupim também, que no domingo, o Chupim vai ter um grande espeto corrido por lá, espeto corrido, né? 50 pila por pessoa.
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1: 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Certo? Vamos lá então, quinto prêmio de hoje, quinto prêmio, 4.506 no quinto, quarto, 7.242, terceiro, 2.915, segunda nota aí, seu Cândido, Lourenço Cândido, 4.613, primeiro, 4.748, tiremos lasca, né? Tá? Tiremos lasca, mas tem que pegar no meio, né? Não adianta lasca, né? Tá, vamos lá, tá? Abraço aí para a turma do Rancho do Praxedes, que amanhã tem a grande programação. Café de chaleira, almoço, churrascada, o gole. E aos gaúchos e a turma, meus amigos. Só repetindo o primeiro prêmio, 4.748 na pia. Temos os amigos da Comercial Matiello, nosso amigo também aí, o Guilherme. 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
1: Tem bingo agora na noite, hein? Clube Flor da Serra, hein? Já tá tudo, o pessoal pronto, né? Rodadas especiais. Vamos lá então pro bingo hoje, hein? Em nome da comissão técnica, da diretoria. Já agradecendo a todos. Tem ovelha gorda. Prêmios em dinheiro. Prêmios especiais. Então, hoje bingo aí no Clube Flor da Serra.

Isso, 18h40. Fandango na Fronteira com Chiquito e Bernardinho, que estarão no palco dos Olhos de Assis no domingo, no fechamento dos festejos.

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2: Tava esquecendo aqui a Deudete, a Serilda, o Leandro, o Pedro, o Aldomir e o Gilmar, né? Um abraço pra essa turma que estão nos preparativos pra amanhã. É a grande homenagem pra família Camargo, Maria e Tives Camargo, Dona Tila em vida. E pro saudoso Domoncel Camargo, Célio Camargo, né? Ali no o grande evento que vai ser amanhã aí na Pequena Rosa, né? Então, os amigos, os parentes, todos convidados pra amanhã.
3: Hora certa.
2: 6h44, já já voltamos.
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2: Bem, bem, bem pro galpão, careteiros, tudo pronto, né? Espeto Corrido, Thiago Vieira. Thiago Vieira, um abraço para ti, pro patrão Rafael. Hoje à noite vai ser daquela, né, de lotar a casa, né? Tem a janta bem coiuda, bem macanuda, servido nas mesas, Espeto Corrido. Tá? E depois tem umas apresentações, as invernadas dentro de leite, os pequeninhos, juvenil, adulto. Tá? Gan Cariteiros e o grande fechamento aqui no galpão. E depois tem a bailenta, lembrando que pra noite agora não temos cobrança de ingresso, então... E a banda é boa, conjunto lá na Soledade, Expresso Sul. Então, quem gosta de bailante de fandango hoje à noite, no palco aí do GAN, o grande fechamento, depois extinção da chama, e depois no domingo, toda aquela programação. É, e no domingo também temos o grande fechamento do Osório, né? Temos também amanhã o grande fechamento no Osório Tatim, também do Campo Novo. Amanhã tem Avanir Portela, os guris do Campo Novo, nos olhos do Tatinho do Galpão. Lembrando que o Zing vai ter a janta, né? A janta amanhã à noite, Campo Novo. A janta, preço especial, R$ 60 com direito ao baile. E quem for só pro bailão também, pro fandango, também com o Avanir.

A janta, preço especial, R$60 com direito ao baile. E quem for só pro bailão também, pro fandango também, com o Avanir Portela, os guris, no CTG Zorda 5, Campo Novo. Mulherada paga 10, as prendas, e os peões pagam 20, tá bom? Um abraço a todos, um bom final de semana, se cuide, fique com Deus. E vamos lá, esse é já o nosso Rio Grande, as tradições. Então, Borracharia Santos, como é que tá, Juliano? Nosso amigo Jula lá do Carapicho, quem interessa, quer comprar caroça de pneu, ele tem 3 caroças de pneus em bom estado. Fala com o Jula aí do Carapicho, né? Na barbadinha, hein? É dele campanha.

Ei, nosso amigo Sandro Vaz, como é que tá, meu galo? Meu galo, meu galo, né? Dona Lucinda, Lucinda, isso. Tamo aí rumo a Farroupilha, retornando para o Farroupilha, Lúcia. Um abraço pra ti, Lúcia. Deixa uma homenagem aqui pro Sandro. Sandro Vego. Um abraço aqui pra Fábio, pra quem mais aí, pra turma. Antes de fechar, estamos numa turma aqui na casa do Nilton. É o sogro velho, sogro velho. Tem gente de aniversário, a professora Jussara. Profe. É, então o seu grande cantor aí, ontem cantou, cantou bonito lá no Campo Novo, né? Seu Nilton Lara, um abraço todo especial de toda a turma. Vai ter uma carne hoje, né? É, então, em nome da turma toda, parabéns, Gal. Parabéns, parabéns pra ele. Não vai dar mais tempo, né? Mas seu Nilton, Deus.

Que Deus te proteja sempre, né? De toda a família, de todos os amigos, especial nós aqui da Rádio Cultura. Te parabenizando pela nata, né? Muitos e muitos anos de vida. E vamos fechando por aqui e vamos se bandear, né? Lá na festa do Nilton.

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2: Em Brasília, 19 horas. Está no ar a Voz do Brasil. As notícias do governo federal que movimentaram o país no dia de hoje.
3: Olá, boa noite.
2: Boa noite para você que nos acompanha em todo o país.
3: Sexta-feira, 18 de setembro de 2026.
2: Vamos ao destaque do dia.
3: Ação integrada para o enfrentamento ao crime organizado no Rio de Janeiro.
2: Estratégia apresentada, aposta em inteligência e atuação coordenada para cortar a logística das organizações criminosas. Pablo Mundim.
4: Entre janeiro e setembro, 16 operações integradas no estado resultaram em mais de 3.300 prisões e na apreensão de quase 1.200 quilos de drogas.
3: Prova de vida é automática para quem comparecer às urnas.
2: Voto é uma das formas utilizadas pelo INSS para garantir a manutenção de pagamentos. Thaís de Araújo.
5: A medida faz parte de uma mudança no procedimento que deixou de exigir que o aposentado se desloque a uma agência para a prova de vida.
3: A prova nacional docente será aplicada neste domingo em todo o país.
2: A avaliação pode ser usada em processos seletivos e concursos públicos para professores. Edinaldo Júnior.
6: A avaliação é destinada a concluintes de licenciaturas, graduados e profissionais da educação interessados em utilizar a nota em processos seletivos para a carreira docente.
3: Hoje, na apresentação da Voz do Brasil, Nazi Brum e Mariana Jungmann.
2: E acompanhe a gente ao vivo, acesse radiogov.ebc.com.br ou canal Gov na sua TV aberta.
3: Ações integradas para o enfrentamento ao crime organizado envolvem União, estados e municípios no Rio de Janeiro.
2: Hoje foram apresentadas ações que apostam em cooperação, inteligência e integração.
3: A ideia é trabalhar na proteção das rotas, retomar os territórios e retirar o poder econômico das organizações criminosas.
7: União, estado e município juntos no enfrentamento ao crime organizado no Rio de Janeiro. A estratégia apresentada nesta sexta-feira aposta em integração, inteligência e atuação coordenada para dificultar a circulação, o abastecimento e o financiamento das organizações criminosas. A atuação está organizada em três frentes. A primeira protege corredores logísticos estratégicos, com ações nas divisas do estado do Rio com São Paulo, Minas Gerais e Espírito Santo, além de áreas da cidade fluminense, como a Avenida Brasil, a Linha Vermelha e a Linha Amarela. A segunda apoia a recuperação de territórios e a terceira fortalece a segurança municipal. Uma estratégia de integração das forças nacionais e estaduais para combater o crime, disse o secretário nacional de segurança pública do Ministério da Justiça e Segurança Pública, Chico Lucas Veloso.
8: Integração entre forças

0: coordenadas pela Secretaria Nacional de Segurança Pública no estado resultaram em mais de 3.300 prisões e na apreensão de quase 1.200 quilos de drogas. Reportagem Pablo Mundim.
1: Esclarecer fake news envolvendo a reforma tributária.
2: E promover a capacitação de profissionais, gestores e da sociedade sobre o tema.
1: Esse é o objetivo de uma força-tarefa da Receita Federal junto a outros órgãos.
3: Em uma ação conjunta com o Conselho Federal de Contabilidade, o SEBRAE e a Federação Nacional das Empresas de Serviços Contábeis, a Receita Federal anunciou uma força-tarefa para esclarecer sobre a reforma tributária e o eventual surgimento de notícias falsas, as fake news, no processo de implementação das novas regras. Entre as ações está um treinamento gratuito sobre as mudanças da reforma. O curso é voltado principalmente para profissionais da área e gestores, mas pode ser acessado por qualquer cidadão que deseje entender as novas regras. O secretário da Receita Federal, Robson Barreirinhas, falou da importância dessa capacitação.
4: A gente sabe que tem muita desinformação nas redes sociais, muita gente promovendo desinformação. Olha, vai ser um desastre a reforma, olha o problema que você vai ter. A nossa orientação é que busque o profissional de contabilidade, acompanhe os nossos cursos, as nossas orientações. É um curso sistematizado, desde a orientação mais geral, mas até aquela mais aprofundada em relação aos lançamentos contábeis.
3: Durante todo o ano de 2026, está sendo realizada a fase de testes e adaptação operacional da reforma tributária. Entre 2027 e 2032, a reforma passará a ser implementada de forma gradual. A previsão é que em 2033, o modelo já esteja completamente ativo. A reforma tributária substitui 5 impostos sobre o consumo por um modelo unificado, o IVA, Imposto sobre Valor Agregado. O presidente do Conselho Federal de Contabilidade, Joaquim Bezerra, comentou os impactos da reforma.
5: Os empresários vão poder ter a oportunidade de entender mais qual é o funcionamento de seus negócios, de seus empreendimentos, a dinâmica fiscal de sua empresa.
3: O curso de capacitação sobre a reforma tributária oferecido pela Receita Federal e parceiros conta com 18 módulos. É gratuito e fornece certificado de conclusão. O treinamento está disponível em gov.br/Receita Federal na aba Reforma Tributária do Consumo. A página conta também com orientações, manuais e um painel com informações que desmontam fake news. Reportagem Luana Karen.
2: Quem recebe aposentadoria, pensão ou benefício assistencial do Instituto Nacional do Seguro Social e votar nas eleições deste ano, poderá ter a prova de vida registrada automaticamente.
1: Isso porque o comparecimento às urnas é uma das formas reconhecidas pelo INSS para confirmar que o beneficiário está vivo.
6: Aposentados e pensionistas podem contar com mais uma forma de realizar a prova de vida, o comparecimento às urnas. O INSS recebe os dados da Justiça Eleitoral e faz o registro automaticamente. A medida faz parte de uma mudança no procedimento, que deixou de exigir que o aposentado se desloque a uma agência para a prova de vida. O próprio INSS cruza informações de diferentes bases do governo para verificar se a pessoa continua viva. Nas eleições municipais de 2024, a Justiça Eleitoral registrou dados de mais de 20 milhões de beneficiários. Desse total, cerca de 5 milhões tiveram a prova de vida atualizada. É o que explica o ministro da Previdência Social, Volney Queiroz.
7: É uma portaria de 2022 e que foi validada na eleição de 2024. Então, todas aquelas pessoas que compareceram às eleições de 2024 tiveram o comparecimento eleitoral com prova de vida. Então, agora em 2026, novamente, as pessoas que precisarem fazer a prova de vida, comparecendo às urnas em outubro, elas validam a sua vida com o comparecimento eleitoral.
6: Mas votar não é a única forma de fazer a prova de vida. O procedimento automático do INSS também passa por outros registros utilizados pelo governo, como por exemplo a renovação da Carteira Nacional de Habilitação. Quando necessário, também podem ser utilizados meios digitais ou presenciais. Entre as opções estão o reconhecimento facial pelo aplicativo GovBR e o atendimento nos balcões ou nos terminais de autoatendimento do Banco Pagador, quando esses serviços estiverem disponíveis. A orientação é acompanhar a situação pelos canais oficiais do INSS. Quem estiver com a prova de vida pendente poderá receber uma comunicação para regularizar a situação. As informações podem ser consultadas pelo

0: telefone 135 ou pelo aplicativo e site Meu INSS. Reportagem Thaís de Araújo.
1: Quando alguém pega o dinheiro ou mexe nos bens de uma pessoa idosa sem ela permitir, isso também é uma forma de violência.
2: É o chamado abuso patrimonial e financeiro. Pode acontecer quando alguém usa a aposentadoria do idoso, fica com o cartão ou a senha, vende um bem sem autorização ou até faz empréstimos no nome da pessoa.
1: E é importante ficar de olho nesses sinais e saber onde denunciar.
3: De acordo com o Ministério dos Direitos Humanos e da Cidadania, violência patrimonial e financeira contra a pessoa idosa ocorre quando o dinheiro, benefícios, bens ou documentos são apropriados, retidos ou utilizados sem autorização. Entre as situações estão o uso indevido de aposentadorias, a retenção de cartões e senhas, a venda de bens sem consentimento e a contratação forçada de empréstimos. Também são considerados abusos a oferta de empréstimos sem solicitação clara, a emissão de informações sobre taxas e contratos e golpes como boletos falsos, falso parente e extorsões por aplicativos de mensagens. Suspeitas ou casos de violência podem ser denunciados pelo Disque 100 gratuitamente, 24 horas por dia. O canal recebe denúncias de vítimas e testemunhas, inclusive de forma anônima. Também é possível pelo WhatsApp no número 61 99611 0100 ou pelo Telegram, procurando por Direitos Humanos Brasil. Também é possível procurar delegacias de polícia, o Ministério Público, as defensorias públicas e serviços de assistência social e saúde em situação de risco imediato. A orientação é ligar para o 190. Dilson Santa Fé, para a Voz do Brasil.
2: O Disque 100 é um canal que acolhe e encaminha denúncias de violações dos direitos humanos no Brasil.
1: Entre 1º de janeiro e o início de setembro deste ano, foram recebidas mais de 508 mil denúncias, segundo o painel de dados da Ouvidoria Nacional de Direitos Humanos.
2: E para que ninguém deixe de recorrer a esse canal por falta de informação, conheça agora os principais mitos e verdades sobre o serviço.
4: O Disque Direitos Humanos, conhecido como Disque 100, nunca desliga. Está disponível 24 horas, todos os dias, inclusive aos sábados, domingos e feriados. A equipe acolhe as denúncias de grupos vulneráveis, como idosos, indígenas, crianças e adolescentes e pessoas com deficiência, e direciona às instituições competentes. Mas a desinformação pode dificultar o acesso da população brasileira ao serviço. Por isso, vamos conhecer agora alguns mitos e verdades relacionados ao Disque 100.
5: A pessoa denunciante deve ser identificada?
4: Mito. O denunciante não é obrigado a se identificar, mas para isso, o anonimato deve ser solicitado durante o atendimento.
6: O Disque 100 substitui serviços de emergência?
4: Isso também é um mito. Um serviço não substitui os outros. Em cenários de perigo iminente, não hesite em procurar a Polícia Militar pelo 190, o Corpo de Bombeiros ligando 193 ou o SAMU no 192.
7: Se comprovada a violação, o agressor poderá ser responsabilizado?
4: Verdade, mas sempre respeitando o devido processo legal e observando o direito ao contraditório, ampla defesa e a presunção da inocência. Lembrando que os profissionais da ouvidoria não entram em contato com o denunciante ou com a vítima para comunicar o desfecho da denúncia. Caso o denunciante queira receber atualizações, é necessário entrar em contato com o Disque 100 e informar o número de protocolo recebido no momento da denúncia.
8: E se a denúncia for feita de má fé, o denunciante poderá responder judicialmente?
4: Também é verdade. No Brasil, existem mecanismos legais que permitem a responsabilização de quem aciona serviços públicos com má fé. Por isso, o serviço Disque 100 e outros canais de denúncias devem ser utilizados com responsabilidade.
9: É preciso apresentar provas materiais para a abertura de um protocolo de denúncia?
4: Mito. As provas ajudam na apuração, mas não são obrigatórias, porque nem sempre é possível reunir materiais que comprovem uma violação. Mas algumas informações são essenciais para o prosseguimento da denúncia, como o nome da vítima e do autor, local, data e a descrição do episódio. Vale lembrar que a ligação para o Disque 100 é gratuita e, além do atendimento telefônico, o serviço recebe denúncias pelo WhatsApp, Telegram, videochamadas aulas em língua brasileira de sinais e presencialmente na sede do Ministério dos Direitos Humanos e da Cidadania em Brasília. Reportagem Graziele Bezerra.
1: E quem precisar recorrer ao Disque 100 pelo WhatsApp, anote aí, o número é 61 99611 0100.
2: A prova nacional docente, a PND, será realizada neste domingo, dia 20, em 806 cidades de todo o país.
1: A avaliação pode ser usada em processos seletivos e concursos públicos para a carreira de professor da educação básica.
10: Neste domingo acontece a prova nacional docente. A avaliação é destinada a concluintes de licenciaturas, graduados e profissionais da educação interessados em utilizar a nota em processos seletivos para a carreira docente. Nesta edição, a PND tem uma função a mais. A mesma avaliação teórica será utilizada como Exame Nacional de Desempenho dos Estudantes, o ENAD das licenciaturas. A prova avalia a formação dos estudantes que pretendem atuar na educação. O diretor de graduação do Instituto Federal do Tocantins, Daniel Marra da Silva, destaca que a avaliação é fundamental para certificar o conhecimento dos futuros educadores e dos cursos de licenciaturas.
11: Além de avaliar o desempenho do estudante no curso e nos dar um retrato de como que o curso está sendo desenvolvido mesmo, da qualidade, ou nos oferece subsídios para melhorias, né? Também oferece essa oportunidade ao estudante de, a partir do desempenho, assumir um concurso público por instituições que adotem esse sistema.
10: A prova tem duas partes, são 30 questões objetivas e uma discursiva de formação geral docente, além de outras 50 questões específicas da área de licenciatura. Ao todo, são 21 áreas avaliadas, entre elas pedagogia, matemática, história, geografia e educação física. Elisiane Marim Galeazzi, estudante de Farroupilha, no Rio Grande do Sul, vai participar do exame e fala como se preparou.
12: É importante desenvolver uma boa capacidade de interpretação, relacionando os conteúdos estudados com as situações concretas da prática docente.
10: João Antônio, estudante de física em Palmas, Tocantins, também vai participar. Para ele, a carreira já está definida e será dentro da sala de aula.
13: A gente vê uma grande tendência a pessoas desistirem da educação, da sala de aula. Eu me sinto transformado pela educação e eu quero levar isso para frente.
10: É preciso ficar atento aos horários. Os portões abrem ao meio-dia e fecham impreterivelmente a 1 da tarde pelo horário de Brasília. A prova começa a 1:30 e termos devem ser desligados e guardados no envelope porta-objetos. O local de prova está no cartão de confirmação da inscrição disponível no sistema PND. Colocução de Edinaldo Júnior, reportagem Pablo Mundim.
2: Hoje é Dia Nacional de Conscientização e Incentivo ao Diagnóstico Precoce do Retinoblastoma,
1: que é o câncer nos olhos mais comum em crianças.
2: A melhor estratégia de combate à doença é observar os olhinhos e fazer exames preventivos.
1: E o tratamento está disponível no Sistema Único de Saúde.
14: O retinoblastoma é um tipo raro de câncer ocular que se desenvolve na retina. Ele acomete principalmente crianças com menos de 5 anos de idade. É o tumor intraocular mais frequente na infância. A chefe do Serviço de Oncologia Pediátrica do Instituto Nacional do Câncer, o INCA, doutora Sima Firman, fala dos sintomas da doença.
15: Principais são a leucocoria, que é o reflexo branco na pupila quando a luz incide. Mas tem outros sinais e sintomas também importantes, como o estrabismo, ou mesmo o olho vermelho, né? Que fica vermelho, ou dor, ou queda da visão. São sintomas importantes e que merecem uma investigação o mais rápido possível.
14: E hoje é o Dia Nacional de Conscientização e Incentivo ao Diagnóstico Precoce do Retinoblastoma. Descobrir a doença com antecedência é fundamental para um tratamento de sucesso, com até 98% de cura, diminuindo assim as chances de cegueira. O retinoblastoma ganhou maior visibilidade após a filha dos jornalistas Tiago Leifert e Dayana Garbim receber o diagnóstico da doença. Depois disso, o casal criou uma ONG e uma campanha De Olho nos Olhinhos, que incentiva pais e responsáveis a fazerem pelo menos um exame de vista a cada 6 meses para afastar o risco da doença. A campanha tem o apoio do Instituto Nacional do Câncer. Tiago Leifert fala da importância do diagnóstico precoce.
16: O retinoblastoma atinge crianças de 0 a 5 anos. Elas não vão falar que elas não estão enxergando. enxergando, elas vão tentar se adaptar e cabe a nós, os adultos que estão ali em volta, a gente tem que ficar de olho nos olhinhos. Então a gente decidiu compartilhar com as famílias para que as pessoas pudessem chegar ao tratamento antes do que a gente conseguiu. Não só as famílias também, professores, a tia da creche, grupo do futebol, do seu condomínio, todo mundo tem que ficar de olho nos olhinhos.
14: O Sistema Único de Saúde oferece tratamento integral para o retinoblastoma. Os pacientes são encaminhados para unidades de assistência de alta complexidade em oncologia. O SUS cobre exames, cirurgias, quimioterapia e radioterapia quando são necessários. As informações sobre o tratamento estão disponíveis em gov.br/inca. Com locução de Thaísa Vitória, reportagem Cleide Lopes.
2: A Anvisa, Agência Nacional de Vigilância Sanitária, proibiu a importação, o armazenamento, a distribuição, a comercialização e a propaganda e também o uso da caneta de GLP-1 denominada T36.
1: O medicamento não possui registro sanitário junto à Anvisa e não teve a sua segurança e eficácia avaliadas no Brasil.
2: A comercialização desse produto, popularmente conhecido como caneta emagrecedora, por meio do site golfarma.shop, também foi proibido.
1: O site vinha anunciando medicamentos sem registro no Brasil, à base de tirzepatida ou que alegavam supostamente ter como princípio a retatrutida, substância que ainda não possui registro em nenhum país do mundo.
2: É importante esclarecer que sites em geral não podem vender medicamentos para qualquer indicação, em nenhuma hipótese.
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1: Pegue lanterna, capacete, calça e sapato fechado e vista-se com roupas confortáveis.
2: A nossa viagem hoje é no escuro, mas de uma beleza plena.
1: Vamos conhecer as cavernas da Chapada Diamantina na Bahia.
2: E você ainda tem a opção de visitar uma das mais de 30 mil grutas e cavernas espalhadas por todo o Brasil.
18: Imagina caminhar por um ambiente onde a luz do sol não chega. Em salões subterrâneos, rios, formações rochosas e estruturas que levaram milhares ou até milhões de anos para se formar. É o universo das cavernas e grutas, patrimônio natural brasileiro. E no país, são mais de 30 mil, de acordo com o ICMBio, Instituto Chico Mendes de Conservação da Biodiversidade. E que tal conhecer algumas delas com a gente? Estamos na Chapada Diamantina, no interior da Bahia. E vamos começar nosso roteiro em Iraquara, conhecida como capital das grutas e cavernas. O guia turístico Rael de Souza, que nasceu na cidade, conta o que você pode encontrar pela região.
19: Iraquara é conhecida como a capital de grutas e cavernas do Brasil. Então tem mais de 200 grutas.
18: Grutas e cavernas.
19: Catalogada, somente tem 7 que é aberta à visitação. Eu vou citar aqui o nome de algumas dessas, das grutas, que tem Gruta da Fumaça, Lata Doce, é Caverna Turbina, é Gruta da Pratinha, Gruta Azul, Maranhão, Bolo de Noiva.
18: Dessas grutas que o Rael acabou de citar, entre as mais famosas estão a Lapa Doce e a Gruta da Pratinha. Cada uma oferece uma experiência diferente. A Lapa Doce é uma caverna seca, com formações calcárias milenares e salões que chegam a 25 metros de altura. A única luz que entra é a da lanterna que acompanha os visitantes. Já a Gruta da Pratinha é chamada de Oásis do Sertão Baiano, pelas suas águas incrivelmente azuis e transparentes. Quem não perde a oportunidade de ir a essa região é a baiana Elizeni Fernandes, que hoje mora em São Paulo.
20: Lá em Iraquara mesmo, tem a gruta que fica na Fazenda Pratinha, né? Lá tem duas grutas, que é a Gruta Pratinha e a Gruta Azul. A Gruta Azul, a gente não pode entrar, né, na água, mas para tirar foto. Geralmente o turista vai assim mais no período da tarde, né? Ali por volta das 2 horas, que é onde o sol bate na caverna e a água ali fica toda iluminada, né? Tem a Gruta Pratinha, que é mais para mergulho, né? Tem uns passeios ali que você faz o mergulho. É uma experiência assim incrível.
18: Visitar nossa nossas cavernas é caminhar entre catedrais de pedras milenares, flutuar em rios subterrâneos de água azul cristalina e vivenciar o silêncio absoluto da natureza. Ficou curioso? Então se liga na dica do ICMBio. Quando for planejar o passeio, verificar a distância e o grau de esforço físico exigido. E sempre que possível, contratar um guia turístico credenciado pelo órgão. Eu sou a Raquel Mariano e até a próxima viagem.
1: Na próxima semana, com a chegada da primavera, vamos falar de flores, projetos e cidades que produzem e exportam esse bem tão delicado.
2: Vamos conhecer Olambra, em São Paulo, uma estância turística conhecida como a Cidade das Flores.
1: O local é responsável por 40% da produção nacional de flores e plantas ornamentais, além de dominar 80% das exportações do setor no país.
2: Então, até sexta-feira, na nossa próxima viagem pelo país.
1: E as notícias do governo federal.
2: Uma realização da Secretaria de Comunicação Social da Presidência da República.
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2: Fique agora com as notícias do Poder Judiciário e do Congresso Nacional. Boa noite, bom fim de semana.
1: A gente volta na segunda-feira, uma boa noite.

0: Supremo confirma a validade da norma que proíbe delegados de chefiar policiamento extensivo no Rio.
1: Semana Nacional da Execução Trabalhista arrecada mais de 4 bilhões de reais.
0: STJ mantém condenação de ex-deputada Flor de Lis a 50 anos de prisão e anulação de júri que absolveu outros 3 réus.
1: Boa noite, eu sou Leandro Bezerra.
0: Eu sou Walter Lima.
1: Confirmada pelos ministros do Supremo Tribunal Federal a validade da norma que proíbe delegados de chefiar policiamento ostensivo no Rio de Janeiro.
0: A decisão foi tomada em sessão virtual. Os ministros julgaram uma ação direta de inconstitucionalidade contra uma lei estadual de 2025 que estabelece o exercício de funções de comando ou de chefia em forças de segurança.
1: STJ mantém condenação da ex-deputada federal Flor de Lis dos Santos de Souza a 50 anos de reclusão pela morte em 2019 do pastor Anderson do Carmo de Souza, o então marido dela.
0: Os ministros também mantiveram uma anulação de júri que absolveu outros 3 réus. Fátima Uchoa.
2: O assassinato a tiros do pastor Anderson ocorreu na casa da família em Niterói. Flor de Lis foi condenada por planejar o crime. O Tribunal de Justiça do Rio de Janeiro havia anulado a absolvição de uma neta de cada ex-deputada e de 2 filhos adotivos, sob o fundamento de que a decisão dos jurados foi contrária às provas do processo. Por isso, os 3 devem ser submetidos a novo júri popular. Em relação a Flor de Lis, a relatora no STJ, desembargadora convocada Nilsoni de Freitas, observou que a decisão de pronúncia que levou a ex-deputada a julgamento apresentou fundamentação suficiente com base em provas periciais e testemunhais.
1: Mais de 4 bilhões de reais foram arrecadados nesta edição da Semana Nacional da Execução Trabalhista.
0: Durante 5 dias, a Justiça do Trabalho concentrou esforços para garantir o pagamento de dívidas já reconhecidas. Larissa Batista.
3: Os dados parciais desta edição revelam a dimensão da iniciativa. Cerca de 77 mil audiências foram realizadas em todo o país e mais de 20 mil acordos foram firmados entre trabalhadores e empresas. Ao todo, mais de 4 bilhões de reais foram arrecadados. Neste ano, a Força-Tarefa concentrou esforços nos grandes devedores e na localização de bens. A estratégia buscou encontrar recursos para quitar milhares de dívidas trabalhistas, de quem já tinha o direito reconhecido.
1: As eleições estão chegando e a Justiça Eleitoral tem alguns aplicativos que vão facilitar a vida do eleitor.
0: Essas ferramentas permitem consultar serviços, denunciar irregularidades e acompanhar informações da votação. Estevão Furtado.
4: O e-título permite consultar o local de votação, a situação eleitoral e outros serviços. Já o Pardal é o canal para denunciar irregularidades como propaganda ilegal e suspeita de compra de votos. O boletim na mão permite consultar os votos registrados nos boletins de urna a partir do QR Code impresso no documento. E o aplicativo Mesário reúne treinamentos e orientações para quem vai trabalhar nas sessões eleitorais. Todos eles estão disponíveis gratuitamente nas lojas Google Play e Apple Store.
1: O Ministério Público Federal divulga novo balanço sobre o uso de recursos ambientais do caso Brumadinho.
0: O relatório apresenta avanços em obras, compras de veículos, drones e regularização de terras nas unidades de conservação. Sabrine Menezes.
5: Fruto de uma decisão da Justiça Federal, com anuência do MPF, do Ministério do Meio Ambiente e do IBAMA, o projeto G7 Parques Nacionais converte multas ambientais da Vale em investimentos para a preservação de 7 parques nacionais de Minas Gerais. Segundo o relatório, no período mais recente foram solicitados 21 milhões de reais, usados principalmente em contratos de engenharia. Os recursos também financiam projetos de infraestrutura, compra de equipamentos e regularização fundiária. As novas solicitações de aporte financeiro, cerca de 37 milhões de reais, serão utilizados para proteger as unidades, melhorar as estruturas dos parques e incentivar o turismo sustentável.
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1: A você uma boa noite.
0: Um fim de semana excelente e até segunda-feira.

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1: Eu sou Humberto Pinheiro e estes são os destaques de hoje do Jornal do Senado, que começa agora. Plataformas digitais terão que divulgar relatórios sobre proteção de crianças e adolescentes. Há 80 anos, Constituição de 1946 marcava a redemocratização do Brasil. Projeto no Senado amplia direitos de trabalhadores domésticos no seguro-desemprego. Boa noite. As plataformas digitais com mais de 1 milhão de usuários menores de 18 anos precisam publicar o primeiro relatório semestral de transparência previsto no Estatuto Digital da Criança e do Adolescente. O documento deve detalhar as medidas adotadas para proteger crianças e adolescentes, além de informar como a plataforma identifica e enfrenta riscos e recebe e trata denúncias. A exigência vale para provedores e aplicações de internet destinados a menores de idade ou com acesso provável por esse público. Repórter Pedro Pincer.
2: Plataformas digitais acessadas por crianças e adolescentes com mais de 1 milhão de usuários menores de 18 anos precisam publicar o primeiro relatório semestral de transparência previsto no ECA Digital. O documento precisa detalhar como a plataforma protege crianças e adolescentes e como lida com riscos e denúncias. O autor da proposta do ECA Digital foi o senador Alessandro Vieira, do MDB de Sergipe. Ele destaca a importância e o ineditismo da legislação.
3: Nós estamos regulando parcialmente a atividade das empresas mais poderosas da história do capitalismo. Essa é a primeira lei das Américas nessa matéria. As empresas serão obrigadas a, por padrão, organizar seus aplicativos, seus produtos, seus serviços, na forma mais protetiva para a criança e adolescente. Esse é um projeto, essa é uma legislação voltada para a proteção da criança e adolescente.
2: Mais informações sobre o ECA Digital e sobre as obrigações previstas podem ser consultadas em gov.br/ANPD.
1: Há 80 anos, em 18 de setembro de 1946, o Brasil promulgava uma nova Constituição, após o fim do Estado Novo. A Carta Constitucional reestabeleceu as eleições diretas, fortaleceu o Congresso Nacional e devolveu autonomia política e administrativa a estados e municípios. O texto também ampliou direitos e garantias individuais e marcou a redemocratização do país. Mais detalhes com o repórter Rodrigo Rezende.
4: Depois de 15 anos de governo Getúlio Vargas, entre 1930 e 1945, e 8 anos da ditadura do Estado Novo, iniciada em 1937, o Brasil teria em 1946 uma nova Constituição. O consultor legislativo Gilberto Guerzoni ressalta que o fim da Segunda Guerra acelerou o processo de democratização no país e praticamente exigiu a elaboração de um novo conjunto de leis. O presidente da Assembleia Constituinte foi o senador Melo Viana. Em 18 de setembro de 1946, a nova carta foi promulgada e, segundo Guerzoni, era uma constituição liberal e a mais democrática até então.
5: Nós temos a volta da autonomia dos estados e municípios, das eleições diretas para governador e prefeito e para presidente da república, o restabelecimento das assembleias legislativas, das câmaras municipais e do próprio Congresso Nacional.
4: A Constituição de 1946 ficou em vigor até o golpe de 1964. Ela foi substituída formalmente pela Carta de 1967.
1: A busca pela igualdade de direitos para os trabalhadores domésticos deve ganhar mais um capítulo com o novo projeto apresentado no Senado. A proposta pretende alterar a lei que regulamenta o trabalho doméstico remunerado para equiparar as regras do seguro-desemprego da categoria às aplicadas aos demais trabalhadores. Repórter Douglas Castilho.
6: Atualmente, a trabalhadora doméstica demitida sem justa causa tem direito a ganhar um salário mínimo em até 3 parcelas, desde que tenha trabalhado por pelo menos 15 meses nos 2 anos que antecederam o fim do emprego. As demais categorias profissionais podem ganhar de 3 a 5 parcelas e o valor é calculado com base na média dos últimos salários. O consultor legislativo da casa, Bernardo Schettini, destacou que, apesar dos avanços alcançados nos últimos anos, a garantia plena na seguridade social das trabalhadoras domésticas ainda não foi atingida.
7: Hoje, essas trabalhadoras e esses trabalhadores também acessam o FGTS FGTS, o próprio seguro-desemprego, têm direito a uma jornada e uma escala de trabalho dignas, recebem horas extras quando devidas. A principal divergência hoje em dia, no âmbito da Seguridade Social, está no seguro-desemprego.
6: Outro ponto do projeto indica o Fundo de Amparo ao Trabalhador, FAT, como fonte para custear os gastos com a implementação das novas regras. O texto agora aguarda envio às comissões pertinentes.
1: Uma proposta e análise na Comissão de Educação propõe a instalação de botão de pânico nas escolas. Além do dispositivo emergencial para acionar autoridades, o texto também prevê que estabelecimentos de ensino das redes pública e privada implementem medidas como câmeras de vigilância e treinamento de pessoal responsável pelos equipamentos de segurança. O objetivo do projeto é prevenir e combater a violência escolar. Por isso, estipula que todo ano ocorram simulações para testar os planos de segurança, que devem contar com a participação obrigatória de alunos e funcionários. O texto determina ainda que os estados mantenham áreas de inteligência voltadas à prevenção de agressões nas escolas, inclusive no ambiente virtual.
8: Eleições 2026.
1: Falta pouco para o dia das eleições de 4 de outubro. A Justiça Eleitoral já analisou mais de 99% dos pedidos de registro de candidatura em todo o país. Os tribunais eleitorais também já começaram a preparar as urnas eletrônicas. O processo inclui a instalação dos sistemas e a inserção dos dados que serão utilizados na votação. A reportagem é de Raíssa Abreu.
9: Segundo o presidente do TSE, ministro Cássio Nunes Marques, é só depois do julgamento de todos os pedidos de candidatura que os tribunais regionais podem lacrar o sistema das urnas eletrônicas. Os dados dos 13 candidatos à presidência da República já foram carregados. É o que conta o coordenador de processamento da Secretaria Judiciária do Tribunal, Daniel Vasconcelos.
10: Na sequência, os TREs irão fazer também essas cerimônias de gerenciamento do cante, de modo que para cada unidade da federação seja dada a carga de todos os cargos, não só de presidente, mas os demais que estão em jogo esse ano.
9: O primeiro turno das eleições acontece no dia 4 de outubro.
1: Lembrando que neste ano o eleitor irá votar em dois senadores, mas atenção, são dois senadores diferentes, um voto para cada candidato ou candidata. Primeiro, o eleitor escolherá um candidato e confirmará a escolha. Em seguida, registrará o outro voto. Se o eleitor repetir o mesmo número nas duas oportunidades, apenas o primeiro voto será considerado válido. O segundo será anulado automaticamente pela urna eletrônica. Também é importante lembrar que na votação para senador não é possível votar na legenda, ou seja, o eleitor não poderá digitar apenas o número do partido. Caso isso aconteça, o voto para senador será considerado nulo. No dia da eleição, é permitido levar os números dos candidatos anotados no papel. O primeiro turno da eleição ocorre no dia 4 de outubro. E para ajudar o cidadão a se informar melhor, o Senado Federal criou uma página especial para a cobertura das eleições. O site pode ser acessado por meio do endereço senado.leg.br/eleições. Com trabalhos técnicos de Eliseu Caires, o Jornal do Senado fica por aqui. Acompanhe agora as notícias do Tribunal de Contas da União e da Câmara dos Deputados. Boa noite e um bom fim de semana.
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11: O Tribunal de Contas da União avaliou as barreiras enfrentadas por pequenos provedores de internet no Brasil. Essas empresas têm papel importante na expansão da conectividade. Em municípios com até 30 mil habitantes, elas respondem por 91% das conexões de fibra ótica. A auditoria identificou problemas que aumentam custos e dificultam investimentos. Entre eles, estão dificuldades para compartilhar postes, acesso ao crédito e a concorrência com provedores ilegais. O TCU também apontou que o furto de cabos e a atuação de organizações criminosas prejudicam a prestação do serviço em alguns locais. O tribunal recomendou que a Agência Nacional de Telecomunicações e o Ministério das Comunicações revejam as regras de compartilhamento de infraestrutura e adotem medidas contra provedores ilegais. Saiba mais em tcu.gov.br.
12: TCU, fiscalização a serviço da sociedade. Jornal Câmara dos Deputados.
13: Câmara cria regras especiais para controle sanitário da agricultura familiar.
14: Deputados estudam modernizar sistema de busca de pessoas desaparecidas.
15: Comissão inclui cálculo do fator amazônico nas políticas públicas da região.
16: Boa noite. A Comissão da Amazônia aprovou a inclusão do chamado fator amazônico no cálculo das políticas de desenvolvimento social para a região. A repórter Fabielle Pires tem os detalhes.
17: Avançou mais um passo na Câmara dos Deputados a proposta que insere o chamado fator amazônico em políticas públicas do governo federal. O projeto foi aprovado pela Comissão da Amazônia e dos Povos Originários e Tradicionais. A ideia é que sejam considerados custos e prazos adicionais ao planejar e executar políticas de desenvolvimento social na Amazônia Legal, incluindo processos de compras públicas. A proposta foi apresentada por vários deputados da bancada amazônica de partidos diferentes. Segundo a justificativa do projeto, os desafios logísticos da Amazônia acabam aumentando os custos de produtos, serviços e investimentos públicos na região. Esses custos estão relacionados às grandes distâncias, às dificuldades de transporte, ao acesso a comunidades isoladas e às condições climáticas da região. Em entrevista à Rádio Câmara, o relator da proposta da Comissão da Amazônia, deputado Dorinaldo Malafaia, do PDT do Amapá, explicou que a região passa por dificuldades logísticas na organização de diferentes políticas públicas, de distribuição de alimentos e a cobertura vacinal de áreas isoladas.
18: O fator amazônico e o custo amazônico, ele é uma realidade nossa. Nós precisamos avançar do ponto de vista das políticas públicas, das políticas de gestão, para que a gente possa realmente adaptar isso a uma realidade que é a desigualdade regional.
17: O texto foi aprovado pela Comissão da Amazônia na versão sugerida pelo relator. Entre as mudanças propostas por Dorinaldo Malafaia ao projeto original, estão alterações na nova lei de licitações para que o valor estimado das contratações públicas na região amazônica inclua gastos extras com deslocamento, comunicação e acesso limitado a recursos. A proposta, que inclui o fator amazônico em políticas de desenvolvimento social, já havia sido aprovado também pela Comissão de Previdência, Assistência Social, Infância, Adolescência e Família. O projeto agora segue para a Comissão de Constituição e Justiça. Para virar lei, a proposta precisa ser aprovada pela Câmara e pelo Senado. Da Rádio Câmara de Brasília, Fabielle Pires.
12: Desenvolvimento Regional.
19: Roberto Duarte, do Republicanos do Acre, propõe criar um programa nacional para ampliar o acesso à energia solar com linhas de crédito quitadas a partir da própria economia obtida na conta de luz. A iniciativa também prevê o uso do saldo do FGTS para custear a instalação dos sistemas fotovoltaicos.
20: Roberto Duarte acrescenta que a proposta engloba o incentivo a condomínios solares comunitários, condições facilitadas para famílias de baixa renda e uma verba específica para financiar projetos por meio de emendas parlamentares.
12: Consumidor.
19: Celso Russomano, do Republicanos de São Paulo, é autor de projeto que obriga aplicativos de transporte e entrega a detalhar a composição do preço cobrado do consumidor. A plataforma deverá informar quanto fica com a empresa e quanto do valor é repassado a prestadores de serviço e estabelecimentos.
20: Celso Russomano também determina que as informações sobre o preço apareçam antes da confirmação da compra, inclusive quando houver o chamado reajuste dinâmico. O texto ainda exige a disponibilidade do histórico de cada operação por pelo menos 12 meses.
12: Homenagem.
19: Luciano Vieira, do PSDB do Rio de Janeiro, apresentou o projeto que inclui o nome de Sérgio Vieira de Mello no livro dos heróis e heroínas da pátria. A homenagem visa reconhecer a atuação do brasileiro que foi alto comissário da ONU, morto em um atentado à bomba no Iraque em 2003.
20: Luciano Vieira lembra que Sérgio Vieira de Mello atuou durante 34 anos na Organização das Nações Unidas, em missões voltadas à paz e aos direitos humanos. Entre as missões, o parlamentar destaca a condução do processo de independência do Timor-Leste, de 1999 a 2002.
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3: César, eu também quero saber, velho.

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1: Congele alimentos. Usar o congelador a seu favor é uma forma de ter fácil uma comida gostosa e nutritiva sem precisar fazer grandes esforços. Frutas, carnes, doces, até pratos cozidos podem ser congelados em porções individuais. Você pode, inclusive, congelar o pãozinho da padaria, descongelar e comer como um lanche rápido, até a preguiça passar e você pensar em algo para depois.
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2: Hora certa.
3: 8h20.
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3: Hora certa.
4: 8:38.
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2: Hora certa.
3: 8h58.
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